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1: Adore!
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vivo, né? Oi! Levei a mão na caída, levei a mão na caída. Jesus! Levei a mão aqui, aleluia, se fundando, né? Souvenez, le